0: falar português, que é a língua mais usada em Angola.
1: Casa Servatu.
0: Angola é um país que fica em África. E ao redor de Angola, nós temos a República Democrática do Congo, a Zâmbia, a Namíbia e temos o Oceano Atlântico. Para
1: as pessoas que tinham uma ideia, era a minha terra antigamente, não pertencia à Espanha.
0: Os
1: aranenses e sigueres que decidiram formar parte de
2: Espanha.
1: Eles sigueres que querem entrar à coroa.
2: E essas sigueres que querem entrar à coroa. E essas
3: sigueres que querem entrar à coroa. 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
4: И мне сподобается это место, и я сподобился приехать сюда еще раз.
5: Thank you.